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0: Bem-vindos à emissão de hoje, dia 13 de agosto de 2026, quinta-feira. Estes são os principais títulos das notícias. Erdogan promete luta resoluta por um Estado palestiniano enquanto Abbas saúda o Pacto de Meca. Estados Unidos e Irão concordam em prolongar o cessar-fogo de 60 dias, dizem fontes paquistanesas. Forças israelitas atacam o sul do Líbano enquanto o ministro da Defesa promete não retirar tropas. Colômbia declara 3 dias de luto nacional enquanto o número de mortes pelo terremoto sobe para 265. França e mais 25 países condenam as execuções de manifestantes no Irão. Júri norte-americano condena a Boeing a pagar 29 milhões de dólares à família da vítima do acidente. A Organização Mundial de Saúde, o surto do Ebola está a caminho de se tornar o mais mortal da história. O presidente turco Recep Tayyip Erdogan reafirma o apoio da Turquia a um Estado palestiniano independente numa reunião com o presidente palestiniano Mahmoud Abbas, que descreveu o acordo de defesa conjunto de Meca entre a Turquia, o Paquistão e a Arábia Saudita como muito importante. Numa conferência de imprensa conjunta realizada em Ankara com o presidente da Palestina na quarta-feira, Erdogan afirmou que a Turquia trabalharia resolutamente em prol de um Estado palestiniano soberano e geograficamente contíguo, com Jerusalém Oriental ocupada como capital, com base nas fronteiras de 1967. Os Estados Unidos e o Irão concordaram em prolongar o cessar-fogo de 60 dias mediado pelo Paquistão, cujo acordo atual expira a 17 de agosto, segundo fontes do governo paquistanês na quarta-feira. Ambas as partes comunicaram aos mediadores o seu consentimento para prolongar o prazo, afirmou uma fonte próxima do processo de mediação. No entanto, as duas partes estão a trocar mensagens para decidir sobre o período de prolongamento, acrescentou a fonte. Ataques aéreos israelitas feriram várias pessoas no sul do Líbano, enquanto o ministro da Defesa, Israel Katz, declarou abertamente que manterá as forças israelitas em áreas ocupadas do Líbano, da Síria e de Gaza. Os ataques ocorreram face a contínuas violações israelitas de um acordo com Beirute, que prevê uma retirada gradual do território libanês, apesar de exigências internacionais para que Israel acabe com a sua presença militar nas áreas ocupadas. No distrito de Bint Jabeil, um drone israelita atingiu uma estrada em Kfara, causando vários feridos, informou a Agência Nacional de Notícias do Líbano. As forças israelitas também provocaram uma grande explosão em Adata e um drone israelita lançou explosivos nos arredores de Beit Yaun, informou a NNA. No distrito de Marjayun, forças israelitas realizaram um ataque aéreo próximo a Deir Siriane e houve explosões no Wadi de Tulin ao longo da estrada Wadi Saluki, segundo a NNA. No distrito de Tiro, aviões israelitas atingiram Mansouri em 2 ataques separados, enquanto um drone israelita lançou uma granada de atordoamento na cidade, acrescentou a NNA. Drones israelitas também voaram extensivamente a muito baixa altitude sobre Beirute, alcançando os subúrbios ao sul da capital, informou a NNA.
1: Iremos apresentar de seguida as notícias da emissão em português da Rádio Voz da Turquia.
0: A Colômbia declarou 3 dias de luto para homenagear as vítimas do devastador terremoto de magnitude 7.4 ocorrido na segunda-feira, enquanto o número de mortes subiu para 265, com pelo menos 3.490.

0: 24 feridos e 496 desaparecidos. O presidente Abelardo de Laspriella anunciou que as bandeiras nacionais permanecerão a meia haste em todos os edifícios públicos e missões diplomáticas. O tremor, que ocorreu às 7h34, hora local, na segunda-feira, perto de San José del Palmar, chocou, a uma profundidade de 107 km, é o mais letal a atingir a Colômbia neste século. Equipas de emergência trabalharam sem parar em cidades importantes como Pereira e Cali, usando maquinaria pesada, cães de busca e cadeias humanas. Os nossos esforços estão concentrados nos desaparecidos, disse de Laspriella. Na quarta-feira, a França e outros 25 países, juntamente com a chefe da política externa da União Europeia, condenaram veementemente as execuções contínuas de manifestantes pelo Irão e o uso da pena de morte. O uso da pena de morte para silenciar dissidentes, intimidar comunidades e punir indivíduos por exercerem os seus direitos fundamentais nunca pode ser justificado, disseram numa declaração emitida pelo Ministério dos Negócios Estrangeiros da França. Os signatários enfatizaram que o povo iraniano deve poder exercer os seus direitos de liberdade de expressão e de reunião pacífica, sem medo. Exortamos o regime iraniano a pôr fim imediatamente ao uso da pena de morte e a libertar todos os detidos arbitrariamente, diz a declaração. Também instaram o Irão a ouvir a voz do seu povo, que, segundo disseram, estava exigindo mudanças e a tomar medidas concretas para garantir o respeito pelos direitos humanos. A declaração foi assinada por países, incluindo França, Canadá, Alemanha, Austrália, Dinamarca, Espanha, Nova Zelândia, Países Baixos, Portugal, Suécia e Reino Unido, bem como pela chefe da política externa da União Europeia, Kaya Kallas. O ministro dos Negócios Estrangeiros iraniano, Abbas Saragachi, por sua vez, acusou os países de hipocrisia em relação às declarações sobre direitos humanos e direito internacional. Um júri norte-americano concedeu uma indenização de 29 milhões de dólares à família de um funcionário das Nações Unidas, nascido na Irlanda, que morreu num acidente com um Boeing 737 MAX, ocorrido em 2019 na Etiópia, informou um porta-voz do tribunal. O processo civil foi interposto contra a Boeing por Nawise Cannoli Ryan, viúva de Michael Ryan, engenheiro do Programa Alimentar Mundial da ONU, e uma das vítimas do acidente é a Ethiopian Airlines, que vitimou todas as 157 pessoas que seguiam a bordo. O diretor-geral da Organização Mundial de Saúde, Tedros Adhanom Ghebreyesus, afirmou numa conferência de imprensa que se o surto de 2026 continuar ao ritmo atual, vai ultrapassar o surto de 2014-2016, que provocou a morte de pelo menos 11 mil pessoas. No surto, declarado a 15 de maio deste ano, foram detectados até agora pelo menos 4.300 casos de ébola e mais 2.000 pessoas morreram. A OMS afirmou na quarta-feira que espera conseguir inverter a propagação do vírus ébola no prazo de 3 meses, mas esclareceu que isto não significa o fim completo do surto, mas sim o controle da transmissão. Embora o surto tenha sido oficialmente declarado em maio, as autoridades de saúde indicam que o vírus terá começado a propagar-se pelo menos 3 meses antes. Numa conferência de imprensa realizada na cidade de Bunia, próxima do epicentro do surto, o diretor da OMS para a África, Dr. Mohamed Janabi, afirmou: "Estamos a perseguir o vírus, mas o vírus está à nossa frente. O surto de 2026 é causado pela rara variante Bundibugyo do vírus Ébola, que anteriormente só tinha sido detectado em 2 ocasiões, em 2007 e 2012." Estas são as notícias do dia de hoje. Obrigada por nos estar a acompanhar.
1: Os vestígios da Turquia na Unesco. Olá a todos. Na nossa viagem que seguimos os vestígios da Turquia na Unesco, dirigimos hoje o nosso percurso até Denizli, para conhecer a cidade antiga de Laodiceia, erguida sobre as férteis terras do Vale do Lico. Situada no cruzamento de importantes rotas comerciais que ligavam o oeste da Anatólia ao interior e ao Mediterrâneo, esta magnífica cidade destaca-se como um dos mais impressionantes sítios arqueológicos da Turquia, graças às suas construções monumentais, ao avançado planeamento urbano, às sofisticadas soluções de

engenharia e ao patrimônio cultural acumulado ao longo de milênios. A cidade antiga de Laodiceia foi inscrita pela Turquia em 15 de abril de 2013 na lista indicativa do Patrimônio Mundial da Unesco, como bem de patrimônio cultural. Este estatuto significa que o sítio ainda não integra a lista do Patrimônio Mundial, mas que os seus excepcionais valores culturais são reconhecidos internacionalmente como possuindo um elevado potencial para uma futura candidatura. No dossiê de candidatura apresentado pela Turquia à Unesco, Laodiceia é proposta para avaliação ao abrigo dos critérios culturais 2, 3 e 4, por refletir o intercâmbio entre culturas, constituir um testemunho notável de civilizações do passado e preservar exemplos excepcionais do urbanismo e da arquitetura da antiguidade. A história de Laodiceia não se limita apenas aos períodos helenístico e romano. As investigações arqueológicas demonstram que a região foi habitada de forma contínua desde o período calcolítico até ao século 7 d.C. A cidade helenística foi fundada em meados do século 3 a.C. pelo rei Seleucida Antíoco II, que lhe deu o nome da sua esposa, Laodice. Durante o período do Império Romano, a cidade tornou-se um dos mais ricos centros da Anatólia em termos de comércio, produção e vida cultural. Um dos aspectos mais notáveis de Laodiceia é o fato de ter preservado em grande medida o seu traçado urbano antigo. As ruas principais e secundárias que se cruzam em ângulo reto, os quarteirões cuidadosamente planeados, o sistema de esgotos, os centros de distribuição de água e os espaços públicos revelam claramente o elevado nível de desenvolvimento urbanístico da época. A vida social da cidade organizava-se em torno de teatros, ágoras, termas, ruas porticadas e de um dos maiores estádios do período romano da Anatólia. A engenharia hidráulica é igualmente considerada uma das características mais impressionantes de Laodiceia. A água captada em nascentes situadas a vários quilômetros de distância era conduzida até a cidade através de condutas de travertino, tubos de barro e sofisticados sistemas de distribuição. Em particular, o sistema de sifão, baseado na pressão, é apontado como um dos exemplos mais originais do conhecimento de engenharia desenvolvido na Anatólia durante a Antiguidade. A base da prosperidade econômica da cidade residia na sua localização estratégica. Situada no cruzamento das rotas comerciais entre o Oriente e o Ocidente, Laodiceia tornou-se célebre pela produção têxtil, pela tecelagem e pelas oficinas de tinturaria. Os pesos de tear e os vestígios relacionados com a produção de corantes, descobertos durante as escavações, testemunham uma tradição produtiva que remonta a milhares de anos. Ainda hoje é possível observar uma notável continuidade histórica entre a forte tradição têxtil de Denizli e este legado produtivo da antiguidade. Laodiceia distingue-se não apenas pela sua importância econômica, mas também pelo lugar de destaque que ocupa na história do cristianismo. A cidade é reconhecida como uma das sete igrejas da Anatólia do período do cristianismo primitivo, assumindo por isso um papel de relevo na história das religiões. A partir do século IV, tornou-se um importante centro religioso. A grande igreja aí construída, com os seus mosaicos, frescos, revestimentos em mármore e inscrições, figura entre os mais notáveis exemplos da arquitetura cristã primitiva na Anatólia. As escavações revelaram igualmente numerosos vestígios que demonstraram a convivência,
ao longo de séculos, de diferentes culturas e comunidades religiosas na mesma cidade. Inscrições, símbolos e outros dados arqueológicos mostram que Laodiceia foi, ao longo da sua história, um importante centro cultural onde convergiram diversas comunidades. Esta riqueza de camadas históricas constitui um dos principais elementos que conferem à cidade antiga um valor universal excepcional. A preservação de um sítio arqueológico desta dimensão exige um trabalho científico rigoroso e de longa duração. Laodiceia beneficia de proteção legal enquanto sítio arqueológico ao abrigo da legislação turca relativa à salvaguarda do patrimônio cultural. Em conformidade com o plano de conservação elaborado para o local, as escavações, os trabalhos de documentação, o restauro e a conservação decorrem de forma simultânea. Os trabalhos realizados em nome do Ministério da Cultura e Turismo, sob a responsabilidade científica da Universidade de Pamukkale, prosseguem de forma contínua ao longo de todo o ano há muitos anos, sendo considerados um exemplo de boas práticas na gestão do patrimônio arqueológico da Turquia. A abordagem à conservação não se limita à recuperação das estruturas arquitetônicas. As peças em pedra, os mosaicos, os frescos e os elementos arquitetônicos são cuidadosamente documentados, sendo privilegiada a preservação dos materiais originais através da aplicação de métodos científicos de conservação. O registro rigoroso de cada intervenção durante os processos de restauro reveste-se igualmente de grande importância para futuras investigações científicas. Esta abordagem reflete um entendimento de que o patrimônio cultural constitui um legado comum não apenas da geração atual, mas também das gerações futuras. As investigações desenvolvidas em Laodiceia continuam ano após ano a revelar novas informações. Nos últimos anos, as descobertas relacionadas com os antigos sistemas de abastecimento de água, os vestígios de sismos, a produção têxtil, as estruturas do período do cristianismo primitivo e a vida social da cidade contribuíram significativamente para o avanço do conhecimento científico. Entre as descobertas mais recentes, destaca-se a escavação de uma estátua de Atena com cerca de 2 metros de altura, anunciada pelo Ministério da Cultura e do Turismo em 31 de março de 2026, que veio evidenciar uma vez mais a riqueza artística da cidade. Hoje, Laodiceia é muito mais do que um sítio arqueológico que testemunha o passado. Constitui um verdadeiro laboratório ao ar livre, onde a investigação científica, a conservação e a gestão do patrimônio cultural se desenvolvem de forma integrada. Graças ao firme compromisso da Turquia com a proteção do seu patrimônio cultural, esta cidade excepcional torna-se, de ano para ano, mais bem compreendida, continuando a lançar nova luz sobre a história comum da humanidade. A cidade antiga de Laodiceia é um patrimônio singular que reúne, no mesmo território, milhares de anos de tradição urbanística, conhecimentos de engenharia, cultura comercial e história das religiões. Esta cidade magnífica que transporta para o futuro o profundo legado histórico da Anatólia continua a contribuir para o patrimônio cultural universal graças à abordagem científica adotada pela Turquia na sua conservação e ao rigor dos trabalhos que aí são desenvolvidos. Até o próximo episódio, onde voltaremos a nos encontrar na nossa viagem em que seguimos os vestígios da Turquia na Unesco. Até breve! 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